Começamos o dia hoje nessa vibração desse mundo ilusório, mundo em 3D, um mundo imaginário.